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2: Hora certa. 21:03.
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1: Estou aqui com vocês. Agora, George Benson, Midnight Love Affair.

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1: A banda Friends, com a versão da música do New Order, Bizarre Love Jungle.

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2: Banda One, Wake Me Up Before You Go.

0: 21h35.
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2: Hora certa. 22:05.
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3: Está começando seu momento de músicas românticas aqui no Som da Onda, hein? Jermaine Jackson, Do What You Do.

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1: Kenny Rogers, You and I, participação de Bee Gees.

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1: E ao som de John Lennon com a música Woman, eu, Tarcísio Furtado, vou me despedindo de vocês. A gente está aí de volta amanhã, sexta-feira, às 20 horas, com mais um Som da Onda para vocês aqui na Onda Sapucaí FM 104,9. Uma boa noite para vocês e até amanhã, se Deus quiser, hein? Continua com a programação da Onda Sapucaí FM 24 horas com você. Boa noite.

0: 22h28.
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1: Olá, tudo bem com você? Espero que sim, sou a locutora Patrícia Vieira. Apresento a partir de agora mais um Vibe Mix. Que você esteja bem é o que eu desejo. Vamos curtir essa programação feita com muito carinho pra você. Aumenta o volume. Vibe Mix com o melhor do pop internacional está no ar.

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1: Esta é a programação do Vibe Mix, tocando pra você o melhor do pop internacional. Em instantes tem muito mais pra você.
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1: Já voltei trazendo pra você muito mais sucessos no nosso Vibe Mix por aqui. Só o melhor do pop internacional. Espero que você esteja gostando. Aumenta o som que agora tem muito mais.

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6: Duas horas e 58 minutos.
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1: A programação do nosso Vibe Mix com o melhor do pop já está de volta. Espero que você esteja gostando. Agora tem mais um bloco com muitos sucessos pra você curtir. Aumenta o som.
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1: Voltei trazendo pra você mais músicas do pop internacional aqui na programação do Vibe Mix. Aumenta o som que tem mais.
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1: Você curtiu mais um bloco de sucessos aqui do Pop Internacional no nosso Vibe Mix, e daqui a pouco tem mais.
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0: 3:29.
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6: Voltei trazendo mais músicas pra você aqui na nossa programação. Que bom é te fazer companhia levando o melhor do pop internacional. Aumenta o som e vem curtir. Vibe Mix continua.

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1: Você está curtindo o nosso Vibe Mix. Já já eu volto trazendo para você muito mais sucessos. Não saia daí.
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1: 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Já voltei trazendo pra você muito mais músicas aqui na programação do nosso Vibe Mix. Sou a locutora Patrícia Vieira e agora tem mais.
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1: Você ouviu mais um programa Vibe Mix com a minha apresentação, locutora Patrícia Vieira. Amanhã eu volto com mais. Um beijo grande pra você e até lá.
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0: hora em ponto.
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0: hora e 33 minutos.
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0: hora e 10 minutos.
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1: Hora certa. 1:55.
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0: 1:56.
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0: 10:37.
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0: 10:23.
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3: Hora certa.
4: 4:05.
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3: Hora certa. 4:45.
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0: Eu não conseguiria cantar se não fosse vocês aí dando força. Obrigado, viu, gente?
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2: Hora certa.
1: 5:31. 104,9 Onda Sapucaí FM.
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0: 10:07.
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Sexta-feira, ela, viu? Chegou a sexta-feira, meu amigo, chegou a sexta-feira, minha amiga. E também chegou o Show Sertanejo, que chega pra tocar 2 horas com muita música sertaneja. Ela dá um show por aqui, a nossa música sertaneja, a nossa música de hoje, a nossa eterna música sertaneja também. Claro que você pode participar, já eu vou te passar os nossos contatos. Eu sou o Fabiano Costa e eu tô aqui pra tocar sertanejo, mas do jeito que você gosta. Vamos lá começar então, o show desta sexta-feira tá no ar. Música.

A gente fechar por aqui a primeira parte do Show Sertanejo na nossa sexta-feira. Esse é o show. A música sertaneja dá um show por si só. A gente intercala aqui as novas músicas, os sucessos do momento, como foi Simone com a

Cauã abriram o nosso show desta sexta-feira com R$200. Uma nota só, né? Agora tem nota de 200, conta uma nota só aí pro Kleber e Cauã. Muito obrigado a você que tá por aqui, uma excelente sexta-feira pra você. Vem comigo nessa. O show tá só começando. 2 horas de muita música sertaneja, mas é lógico que você pode participar se você quiser. Vai ser um prazer receber uma mensagem sua por aqui, ó. Nosso WhatsApp tem o DDD 35 999 520702. É esse mesmo, pode participar à vontade aí. 35 999 520702. Participa, fala pra gente qual é o seu nome e a sua cidade. Não esqueça de colocar a mensagem, tanto a mensagem de texto quanto a mensagem de voz. Sim, pode mandar mensagem de voz. Coloca aí o seu nome e também a sua cidade. Se mandar mensagem de voz, a gente

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2: Vamos que vamos, continua o show desta sexta-feira, tem Felipe Araújo. Mentira, mas isso não é mentira não, hein?
3: Não.
2: Aqui no show sertanejo.
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Betão e o Felipe Araújo. Mentira! Obrigado, muito obrigado a você que está participando aqui do show desta sexta-feira. Você que já mandou a sua mensagem, você que vai mandar agora. 999-520702, DDD 35, hein? DDD 35, não esqueça de colocar aí. É 035-999-520702. É, participa comigo aqui, ó. Quero falar o seu nome aqui. O seu nome e a sua cidade. Agora, se você quiser falar, fica mais bonito ainda. Você manda a mensagem de voz pra gente, tá bom? Pode participar à vontade aí. Vamos lá, manda um abraço aqui, ó. Deixa eu mandar um grande abraço pro Pedro Henrique. Ele é de Ouro Branco, Minas Gerais. Valeu, Pedro Henrique. Um abraço pra você aí. Muito obrigado. Ô, Laís, um abração pra você também. A Laís é de Perdões, Minas Gerais. Valeu, Laís. Um grande abraço pra você. Quem mais falou com a gente por aqui hoje? Foi o Giovanni. Ele é de Palmital, São Paulo.

0: companhia aí, muito obrigado mesmo. A Débora tá em São Gonçalo do Sapucaí, sul de Minas também. Obrigado pelas mensagens, valeu mesmo. Quem mais, quem mais? Marcela Rocha, de Rio Claro, São Paulo. Valeu, Marcela. E agora eu quero ouvir a sua voz aqui no Show Sertanejo.
1: De Roberto de Ibiratá, Bahia. Gostaria de ver a música de Sérgio Reis, Menino da Porteira.
0: Alô, Robério. Alô, Ibiratá. Alô, Bahia. Alô, Bahia. Bom demais receber a sua mensagem aqui, Robério. Ó, essa que você pediu é um clássico. Sempre toca por aqui. O DJ, já pegou o disco lá pro Robério, DJ? Já pegou o disco lá?
2: Não.
0: Então vai lá, rapaz, para de dormir. Vai pegar o disco do Sérgio Reis lá. É, vai lá pegar o disco lá. Ô, DJ, joga água no rapaz aí. Eu vou te falar. Esse DJ não tem jeito não, viu? Olha só, rapaz. Só ronca, parece um porco. Eu vou te falar, viu? Mas ele é boa gente esse rapaz aí, viu? Que é isso, DJ? Muito obrigado você que tá com a gente no show. Vamos fazer mais um intervalo. Eu já volto pra você aqui, ó, com João Mineiro e Marciano. Yeah!

6:42. 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
8: O show sertanejo continua na nossa sexta-feira com o João Mineiro e Marciano.

0: Galo e o Leilão, pra gente fechar por aqui a primeira hora do nosso show sertanejo na nossa sexta-feira. Teve ainda Mato Grosso e Matias, de Igual pra Igual, Alan e Aladim, Eu Nem Te Conto, João Mineiro e Marciano, os dois abriram a sequência Seu Amor Ainda é Tudo. Muito obrigado você que tá aqui no show na nossa sexta-feira, é um prazer ter você aqui. Vamos fechar a primeira hora, já já tem muito mais. Na próxima hora a gente traz pra você Adalberto e Adriano, Chico Rei e Paraná, o Jonas Esticado, o Chitãozinho com o Chororó também, Belmonte, Amaraí, Gian Giovanni, Bruno Marrone, muito, mas muito mais música sertaneja pra você já já na próxima hora do show desta sexta-feira. E que a nossa vida seja repleta daquilo que nos faz bem, que possamos nos fazer cada vez melhor, cada vez mais bem, e também para as pessoas que nos cercam, para as pessoas que estão sempre com a gente. Vamos fazer o bem, esse é o caminho certo. Já tô voltando com o show dessa sexta.
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3: Hora certa.
2: 7:00.
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3: Hoje é sexta-feira e o show tá de volta.

0: E com você. Nessa sexta-feira maravilhosa, tem a Thaíde Alexandre. Tá nervoso, meu filho?
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0: Vai pescar.

Levantando Poeira, pra gente fechar mais uma aqui no show, na nossa segunda hora desta sexta-feira do Show Sertanejo. Ainda Léo Magalhães, não traio mais, aprendeu, meu filho? Larga a mão desse negócio de trair, isso aí não faz bem, não. Larga a mão.

E o show maior só de um lado, porque se chegar uma cobra, você vai escutar, né? Pelo menos o barulhinho do capim lá, mas deixa isso pra lá, nem fala um negócio desse. Nem fala uma coisa dessas. Deus nos livre disso. Muito obrigado você que tá por aqui, uma excelente sexta-feira pra você. Vamos participar? Bora participar com a gente. Nosso WhatsApp tá aqui pra você mandar sua mensagem. DDD 35 999 520702. É esse mesmo, agenda aí, ó. Show sertanejo. Você coloca 0 operador ou 0 direto 35, nosso DDD 999 520702. Daqui a pouco eu vou mandar um abraço pra você, então coloca o seu nome, coloca a sua cidade, ou melhor, fala o seu nome e fala a sua cidade, manda aquela mensagem de voz se você quiser também. Já tô voltando com muito mais músicas, com o Chitãozinho e Chororó na próxima sequência.

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3: Hora certa.
4: 7:16.
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2: O show tá de volta. A gente chega agora com Jonas Esticado. Investe em mim.
3: Jonas Esticado.

Rafael Monte Amaraí, Pombinha Mensageira, pra gente fechar mais uma do show na nossa sexta-feira. Ainda Yasmin Santos com Wesley Safadão, Saudade em Gotas, Mike Lian no Ponteio da Viola, Chidãozinho Chororó e Eduardo Costa. Deixa o seu rádio ligado no show sertanejo. A primeira foi o Jonas Esticado, Investe em Mim. Hora de falar de você, sim, mas fala bem, né? Manda abraço, a gente não fala mal de ninguém aqui não. Que é isso? Larga a mão disso. Já tem bastante gente que faz isso, o show não precisa fazer disso não. O show não precisa falar disso não. Deus nos livre. Vamos participar então. 999-520702. Muito obrigado pelas mensagens, pelas participações aí. Pode mandar o seu nome, a sua cidade, pra gente agradecer você por aqui, tá combinado? Muito obrigado aqui, ó, ao Paulo Augusto de Rio Maria, Pará. Valeu, ô Paulo Augusto. Um abraço pra você. Rio Maria, no Pará. Muito obrigado.

0: Paulo Augusto. Um abraço pra você, Rio Maria, no Pará. Muito obrigado aí pela sua mensagem. Quem mais falou com a gente aqui foi o Antenor Santos. De onde? Anagé, Bahia. Valeu, Antenor. Um grande abraço pra você aí. Vinícius, tá em Araxá, Minas Gerais. Gabriel Moura, tá falando com a gente, Apucarana, no Paraná. Valeu, Gabriel. Um grande abraço aí. Obrigado pela companhia. Muito obrigado, ô Maristela Melo, em Cachoeira Grande, Maranhão. Valeu mesmo. Valeu, Maristela. Um grande abraço pra você aí. Daniela, um abração pra você em Poços de Caldas, Minas Gerais. Alô, Poços, cidade maravilhosa. Rafael Neves tá falando com a gente, direto de Taubaté, Vale do Paraíba. Ô, Volney, grande abraço pra você, Volney. Muito obrigado pela sua companhia aí. Ele tá falando com a gente de Valinhos, São Paulo, ali, coladinho em Campinas. Muito obrigado pelas mensagens. Eu quero é ouvir a sua voz aqui no show. Eu quero ouvir a sua voz por aqui.
1: Com essa aqui de Anápolis. Rapaz, queria ouvir uma moda aí, prato todo dia. Só pra gente curtir aqui mesmo, irmão.
0: Alô, Wesley. Alô, Anápolis, Goiás. Muito obrigado a você, Wesley. Valeu pela mensagem. Aviso o pessoal aí de Anápolis que o show sertanejo tá aqui no ar tocando muita música. Quero dar um grande abraço pro pessoal de Arenápolis, no Mato Grosso também. Valeu, gente. Um abraço pra vocês. Muito obrigado você que tá com a gente aqui no show sertanejo. Faz agora o último intervalo desta sexta, mas vamos voltar já já com mais uma sequência bem grande, com mais um monte de música sertaneja da melhor qualidade pra gente curtir aqui juntos. Sai.

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6: É sexta-feira. Seja você bem-vindo e muito bem-vinda ao show.

Rio Negro e Solimões. Só lembranças pra gente fechar por aqui o show desta sexta. Ainda Bruno e Marrone, Boate Azul, Jean Giovanni Caí no Laço. A primeira foi Humberto e Ronaldo, Amigo Cachaceiro. O show tá ficando por aqui. Agradeço

0: ao seu final de semana. E lembre de uma coisa: não cobre amor, dê amor. Não mendigue um sorriso, sorria. Não critique, faça algo para mudar. Pare de depositar expectativa nos outros, deposite-as em você. Não reclame sobre a vida, viva! A vida é aquilo que nós fazemos dela. Portanto, faça o melhor que você puder. Se for para desistir de alguma coisa, e desista de ser fraco, seja forte, vamos para frente, para cima sempre. Um abraço e um excelente final de semana para você.
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0: 7:58.
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2: Horas e 21 minutos.
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4: Hora certa. 9:01.
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2: Opa, chegando no seu rádio, sextou tudo por aqui. No ar, o Caldeirão Musical, as melhores acontecem. Bom final de semana, iniciamos muito bem. Doja Cat, Kiss Me More, aumente o volume aí.

0: mensagem, Matheus, pelo amor de Deus, aqui no primeiro bloco. Já, já a gente volta.
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0: 9:15.
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0: voltamos aí, bebê. Wesley Safadão, vacilão com Zé Felipe, o Eagle, Eagle.
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0: Simone Mendes, Erro Gostoso. É o Caldeirão, muita música no seu radião.
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5: 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Ah, eu amo essa música aqui, ó. Esperando na Janela, com Rosa de Saron.

0: Tribo da Periferia, no baile. Essa música linda, essa música boa, o Caldeirão de hoje, dessa sexta-feira, tá demais, né, gente?
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0: 9:44.
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0: festa de mim, Ivete. Oh, meu Deus.
1: Mavila, obrigada, meu amor. Obrigada, gente.
0: Ivete.
2: Voltamos com uma super sequência pra você, moro? Dance the Flames, é só a curtica, é o The Weeknd.

0: Rádio Pirata RPM aqui na programação. Massa demais esse programa. Eu volto já já.
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0: horas e um minuto.
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8: Então, a casa dos grandes sucessos, vamos dançar com Ed Sheeran, nada. É Eduardo Maia com This Is My Life, música filé.

0: Balada de Amor Inabalável aqui na programação Skank. Felipe Araújo com Japia Conde, Você Não Vale. A sequência que apavorou tudo no seu rádio aí, né?
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0: É Raimundos, aquela na programação. A gente nem ficou, foi o Jorge Matheus. A gente nem ficou e ficou essa petequeira aí, né? Aqui no Caldeirão.
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2: 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Horas e 30 minutos.
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0: Bebi, dessa ficava. Sextou tudo na programação, né? Chapéu Preto, filho do Mijeca, que teve também.
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0: 10h44. 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

0: Bizarro, Renato Viana aqui na programação colocando ponto final. Obrigado pelo carinho. A gente se fala então na segunda. Um super abraço aí, tudo de bom.
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0: 10:59.
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7: É sexta-feira e é hora da música brasileira invadir o seu rádio. É uma intervenção nacional que tá chegando nessa hora pra gente tocar pra você uma hora só de música brasileira. Eu sou o Lupe e é um prazer estar aqui com você.
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7: Para uma intervenção nacional desta sexta-feira, a gente trouxe Zé Cabaleiro, Jota Quest, Leone também, Jorge Ben, pra começar Biquíni Cavadão lá de 1987. Do álbum A Era da Incerteza. E a música Ida e Volta, para começar por aqui muito bem o Intervenção Nacional desta sexta.
9: Vamos

0: só de música brasileira pra você. Hora de fazer uma pausa agora e já voltamos pra você com Leone, Jota Quest e muito mais.
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0: 11:18.
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1: O Intervenção Nacional está de volta nesta sexta-feira com muito mais música brasileira pra você. Tem o Leone do álbum Ao Vivo lá de 2005 e a música Nosferatu aqui no Intervenção.

0: abelha e muito mais.
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2: A música brasileira continua por aqui no Intervenção Nacional. É a vez do Kid Abelha lá de

0: O do Cotidiano, pra gente fechar por aqui muito bem o Intervenção Nacional dessa sexta-feira de 2003, essa música do álbum Silêncio, que precede o esporro da banda O Rapa. Ainda rolou Cleiton e Cledir, paixão, a dupla de gaúchos Cleiton e Cledir. A primeira com o Kid Abelha, Pintura Íntima, a banda Kid Abelha e o álbum, principal álbum do Kid Abelha, aliás, do principal ano da música brasileira, que foi 1984. Ó, a gente volta no final de semana com mais uma hora de Intervenção Nacional, mais uma hora cheia de música brasileira pra você. Um ótimo final de semana.
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3: Horas e um minuto.
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7: O Vitrola está começando na sua sexta-feira. É um prazer, eu sou o Lupe. Muito bom estar aqui de volta com você pra gente passar uma hora ouvindo flashbacks. Flashbacks de vários anos, de várias cidades, inclusive de vários segmentos da música. Tem rock, tem pop.

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2: O Vitrola está no ar na sua sexta-feira com Oingo Boingo, o álbum Dead Man's Party e a música que tem o mesmo nome, a faixa título de Dead Man's Party, lançado em 1985. É o Vitrola no ar na sua sexta-feira, cheinho de flashbacks pra você.

Muita gente, muitos roqueiros por aí acreditam que Led Zeppelin é a melhor banda de rock de todos os tempos. Eu sei que os caras têm sons assim sensacionais, não tem como pensar em criticar Led Zeppelin. Pode não gostar, mas...

0: Mais flashbacks, tem The Clash, muito mais a próxima sequência.
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8: Estamos de volta com o

0: Pra gente fechar por aqui mais uma sequência do nosso Vitrola, música de 1985 do álbum World Machine, Level 42. A década de 80 é impressionante. Quanta música boa foi lançada na década de 80. Ainda Lulu Santos, Casa, o nosso flashback Brasil do Vitrola desta sexta. Erasure também, A Little Respect. A primeira foi The Clash, London Calling. E é hora de fazer mais um intervalo, mais uma pausa por aqui. E a gente já volta pra você com muito mais flashbacks no Vitrola.
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0: 11:39.
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2: Vitrola está de volta, sem fake news. Fake music, quando a música soar legal, pode, mas fake news, jamais. Falando em fake music, pois é.

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0: Programa Vitrola, com uma super sequência de flashbacks pra você.
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0: horas, em ponto.
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1: Hora certa. 13:19.
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0: 11:40. 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

0: 11:02.
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1: Horas e 24 minutos.
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0: 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Let's go, fechando o som de Ted Swistyle, Say Now. As músicas mais badaladas do planeta a gente toca pra você. Teve ainda Laura Pausini, Sandy, Quando Chove. Teve ainda também passando por aqui o som de Gabi Meli, Meu Abrigo. Scatman John, daqui a pouquinho eu volto trazendo mais pra você essa super programação, programação de sexta-feira. Sextou aqui na onda
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3: Hora certa. 14:45.
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0: Onde agora são 2:52, é sucesso.

É legal, tá aí fechando mais um sucesso pra você, Florian Wyra, passando por aqui também. O som de J Quest e Tim Maia, estrela do meu show. Show da tarde é um show de alegria no seu rádio. Lembrando, logo mais às 16 horas, você confere comigo aí as mofadas da Onda Classic.

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1: Hora certa. 15:05.
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2: Muito bem, sucesso para você, as mais badaladas do planeta. Show da tarde, Lady Gaga.

É legal, fechando por aqui o som de Skip Barney, One Love. Teve ainda Russell Dixon, Biquíni Cavadão. Então, daqui a pouco eu volto trazendo mais pra você no Show da Tarde, Show de Alegria no

0: 11:23.
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legal, fechando aí o som de The Pet Boy, passou por também Katy Perry, passando aí o Weezer, e teve Arnaldo Antunes, o Pulso. Daqui a pouco eu volto trazendo mais pra você. É Show da Tarde.

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2: Hora certa. 15 horas e 45 minutos. 104,9 Onda Sapucaí FM.
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0: É legal, fechando aí o som de Miley Cyrus. Vem aí as mofadas da onda.
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3: Hora certa. 16:05.
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0: Começando por aqui as mofadas Bad Company.

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4: 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Muito bem, segue por aqui. Onda Classic, Dama Clean.

É legal, fechando aí o som de Gazebo, Lunatic. Teve ainda Catherine the Air com Dave McLean. Aliás, Don McLean, né? O Don McLean. Bom, deu minha hora, tô indo nessa, mas segunda-feira tem mais, né? Bom final de semana e até segunda. Continua da Classic. Tchau, tchau.

0: 17 horas em ponto.
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0: 17:31.
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0: 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Hora certa. 18:06.
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Gonçalves. Hashtag sextou, sextou com sertanejo, sextou com Jonatas Gonçalves, sextou com duas horas e sextou com o melhor da música pra você aqui no Jonatas Gonçalves. Obrigado pela audiência, pra você que acompanha o nosso programa semana toda, viu? Terça, segunda, terça, quarta, quinta, ontem, quinta-feira, hoje, sexta-feira, a gente chega durante duas horas com muito do universo sertanejo pra você na sua sexta. No seu dial com o melhor do sertanejo. É sertanejo. 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
2: Hora certa. 18:24.
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1: Diego, muita gente acha que ter sorte na vida é ganhar dinheiro, é ter carro do ano. Não é nada disso, é isso aqui, ó.

0: Yasmin Santos!
1: Yasmin Maria!
2: Muito bom, Yasmin.
0: Que energia linda!
2: Obrigado, meu amor, que Deus te abençoe.
1: Obrigado pelo convite, tá?
0: A gente que agradece.
1: Realização
0: que Deus abençoe
1: de um grande
0: muito.
1: Sonho estar aqui com vocês.
0: Obrigado por ter vindo a brilhantar essa noite com a gente.
1: Deus abençoe muito, muito, muito.
0: Amém. Tamo junto. Conta com a gente sempre. Faz muito barulho pra Yasmin Santos, por
1: muito
0: favor, gente!
1: São Paulo!
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2: Hora certa. 18:42.
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5: Hora certa.
6: 18:59.
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1: Mais amor e menos drama, né? Não é melhor?

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2: Hora certa. 19:18.
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1: É, eu também tô curtindo com você essa linda canção aqui no Arena Sertaneja. Obrigado pela audiência, onde quer que você esteja aqui curtindo o nosso programa.
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6: Nove horas e 36 minutos.
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0: Obrigado pela audiência, pela amizade. Marca aí que a gente tá sempre aqui, sempre nesse mesmo horário, tá bom? Fiquem com Deus e até a próxima.
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0: 19:58.
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Muito boa noite, aqui quem fala é Tarcísio Furtado, começando mais um Som da Onda pra vocês aqui na Onda Sapucaí FM 104,9, direto de São Gonçalo do Sapucaí, sul de Minas para todo o Brasil, hein? Hoje, dia 21 de agosto de 2026, uma sexta-feira, né? Com muita música pra vocês, sobre o patrocínio de Frute Refrigerantes. 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Vamos com muita música pra vocês, começando com a carioca Julia B, te olhando daqui.

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2: Agora, Guilherme Arantes, Intergaláctica Missão.

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1: A banda irlandesa Fontaines D.C., Marianne.

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8: Estamos de volta com o Distro Dining.

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1: Gostou de Jamiroquai? Música de 2017, hein? Carla.

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2: Agora, John Lennon, Mind Games.